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Senhores, muito boa noite a todos. É uma honra estar aqui. Muito obrigado pelo convite. Eu vi muita gente a cantar. Se calhar lá em casa não vão conseguir perceber, mas eu queria cantar com toda a gente aqui hoje. Pode ser ou não? Espera aí, meu irmão.

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1: Ai, rapaz.

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0: de lira. Não é mole, né?
1: Morena Flor.
0: Pra Jesse, claro. Morena Flor, fizemos lá em Mar del Plata.
1: Feito Mar del Plata.
0: Lembra?
1: Lembro.
0: Tá bom assim?

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1: 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Viva Zeca Afonso!

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8: Oh, Hugo, ouvi dizer que o nosso clube gastou uma fortuna para contratar um avançado estrangeiro para a nova época.
9: Pois que estou, mas descansa que ele veio com uma cláusula de contrato muito especial.
8: Uma cláusula especial? Qual é? Ele só recebe se marcar golos?
9: Não, olha, ficou decidido que ele recebe para aí uns 10 mil euros por cada passo certo. O que significa que o clube este mês não vai gastar um tostão.
8: Ah, bom, então no fundo não contrataram um jogador. Contrataram um plano de poupança para a direção.
10: Ai, Rica, nem imagina o drama. O meu marido chegou a casa ontem à noite, olhou-me nos olhos com um ar profundíssimo e disse que o nosso casamento precisava de uma experiência extrema de sobrevivência.
11: Ai, credo, Rica. E levou-a para onde? Para um acampamento no meio da floresta, sem rede no telelé.
10: Pior, Rica. Pior! Levou-me para o meio daquela loja grande de móveis que se monta aos bocadinhos, está a ver, em puzzle, e num sábado à tarde. E deu uma planta do armário para a mão e disse: se sairmos daqui sem nos divorciarmos, renovamos os votos.
11: Ai, que horror, querida! E conseguiram sobreviver, hã?
10: Sobreviver, sobrevivemos, Rica! Mas tive de deixar o meu marido atrás na secção das prateleiras, porque... porque ele recusou-se a pedir direções ao apoio ao cliente.
12: Os reformados e os pensionistas nunca foram tão felizes. Nem sabem o que é que hão de fazer ao dinheiro. Ah, pois é. É para rir, é?

0: Dá-me licença, Dona Filó.
1: Ah, lá está o senhor Gervásio com os seus salamandrecas. Não tem que pedir licença, porque isto é o banco deste nosso jardim. E por enquanto eles ainda não venderam nem privatizaram os bancos do jardim, pois não?
0: Que eu saiba, ainda não, Dona Filó. Apesar deste banco ter aqui um grande buraco.
1: É, seu malandreco.
0: Bem. A partir de agora, ora, isso já pouco nos importa. O importante é virmos aqui a arejar um bocadinho.
1: Ah, pois é, senhor Gervásio, pois é. Agora, com estes aumentos, até já podemos ir para ali, para o salão de chá, com o ar-condicionado. Olha, se calhar ainda vamos sentir saudades aqui do nosso banco de jardim.
0: Ora. Quando for realmente verão, podemos vir cá matar saudades, sim. Claro que viremos com os nossos empregados, que nos trarão bebidas fresquinhas e uma salva de prata com biscoitos e bolachinhas.
1: O senhor Gervásio, diga-me uma coisa. Soube que já houve um baile no casino para a Idade de Ouro, em que participaram 900 reformados e pensionistas.
0: Ai, já começaram a gastar, mesmo antes de terem recebido os aumentos, foi o que foi. Mas vá lá, que para já passaram a tratar-nos com melhores maneiras. Antes do anúncio dos aumentos das pensões, chamavam-nos a terceira idade. Agora, depois dos aumentos, passamos a ser a idade de ouro e até nos organizam bailes.
1: Estava tudo previsto, senhor Gervásio. Porque é que, de repente, mesmo em tempo de crise, começaram a abrir casinos por aí a cada esquina?
0: Pois foi, Dona Filó, pois foi. Agora é que eu entendi o verdadeiro fundamento da história dos novos casinos.
1: Pois é.
0: Pois está claro. Eles já sabiam que os reformados e os pensionistas iam ser grandiosamente aumentados e pronto, toca de abrir casinos para nos apanhar o dinheiro. Ai, olha, Dona Filó, a senhora, quando receber um novo aumento, também vai passar a frequentar os casinos, vai?
1: Pois vou, está claro que vou, mas não é para jogar. É só para sentir o aumento.
0: Com que então a Dona Filó vai passar a ir assistir ao aumento no casino?
1: Ah, pois vou. Pode ser que me saia a grande. A grande, senhor Gervásio. Ai, ai.
2: O crime e a prostituição chegam a todo lado, até à aldeia de Valdecabras. A junta, para resolver o problema, decidiu meter câmaras em tudo o que são ruas e estradas.
3: Olá, compadre Juventino!
4: Olá, comadre Jacinta! Então, onde é que vai assim toda bem vestida num dia de semana?
3: Então, vou aparecer na televisão, sim senhora. Venha a vossa mercê também, compadre.
4: Oh, porra! Mas eu estou todo sujo, passei o dia ali na horta.
3: Ora, venha daí, porra, caramba.
5: Pois então, compadre e compadres, aqui de Valdecabras, eu declaro oficialmente aberto o sistema de videovigilância aqui na nossa aldeia.
4: Sistema de quem?
5: Vidrovigilância, ou videovigilância, ou lá o que é o rei que parta, o nome que ele tem esta porra,
3: então... Mas então, isto não era para aparecer na televisão.
4: Ah, compadre, se tem câmaras, é porque é.
5: Oh, rapaziada, tenham lá calma que eu explico. Estas câmaras que aqui estão são para vigiar só os criminosos que estão entrando na nossa aldeia e fazendo assaltos.
3: Ora esta, então anda eu a vestir a roupinha de domingo, pensando que ia aparecer no telejornal. E agora dizem-me que a câmara é para apanhar gatunos.
5: Gatunos e não só, gatunos e não só. Também é para apanhar prostituta.
4: Ah, presidente, então agora vossa mercê vai às prostitutas com uma câmara de videovigilância.
5: Nada disso, homem, nada disso. Então, a câmara é para gravar imagens das prostitutas e levá-las à guarda.
4: Arras-me a parte, sim, percebo. Então, e a guarda, se quer prostitutas, venha cá falar com elas. Não é preciso levar lá a cassete.
3: Pois é verdade. É verdade, sim, senhor. Então, se querem cassetes com mulheres, que vejam aqueles canais da TV por cabo. Ou vão alugar um filme ao Clube da Vídeo.
5: Ai, ai, que porra. Ai, que porra, que estou perdendo a paciência. Ai, que estou perdendo a paciência. Até não é verdade que as nossas ruas estão a ser invadidas por criminosos, drogados e prostitutas. Ai, olha o que é.
4: Sim, senhor, sim, senhor. Não, outro dia estava eu muito descansadinho a dormir em casa e veio uma magana dessas brasileiras bater-me à porta.
3: Ah, oh, reita, Milta. Então queria festa com o compadre Jesuvino.
4: Não queria nada. Ela queria era que eu lhe alugasse um quartito. É que a pensão estava cheia. Era só isso.
3: Ah, mas esperem lá, Há aqui uma coisa que está muito mal feita.
4: O que é, madre? Até o que é que eu fiz de mal em não ter alugado o quarto às prostitutas?
3: Não, nada disso. O que eu acho é que esta coisa de ter câmaras a filmar é o que as pessoas fazem é uma grave violação dos direitos de imagem das prostitutas e vândalos.
4: Ai, caco, madre. Da parte das prostitutas, não se preocupe.
3: Ai, não.
4: Não. A maioria já foi violada tanta vez e em tantos sítios. Que às tantas nem se importa que lhe violem os tais direitos de imagem.
3: Mas o pior não é isso.
4: Então o que é que é?
3: Não. O pior é que no dia em que as prostitutas se apercebessem que a gente as estava a filmar, ainda pensavam que era para um desses filmes pornográficos.
4: Pornográficos?
3: Só isso.
4: E depois... Então, qual era o problema?
3: Então, o problema é que ainda nos vinham pedir que lhe pagássemos o cachê por ter entrado no filme, ora essa.
4: Ah, compadre presidente, isto por acaso até me está dando umas belas de boas ideias. E se a gente agarrasse nas cassetes...
5: Mas diga lá que é...
4: E fizéssemos umas sessões de cinema para a rapaziada às sextas à noite, além na tasca.
5: Não, mas isso é... Quer falar, compadre? Assim quer falar.
3: Compadres, lá estão vossos a desconversar. Eu só gostava era saber qual foi a ideia do presidente de comprar umas câmaras tão pequeninas que ninguém as vê.
5: Até não se vê, mulher. Então está ali em cima do poste, ô diabo. Então, ainda agora, lá as fui pendurar e...
4: Em cima daquele poste?
5: Sim, senhor, em cima daquele poste.
4: Rasparta, eu vi agora um desses toques independentes lá em cima. Pensei que estava a apanhar. Mas afinal...
5: Ah, roubaram umas câmaras!
3: Olha, se calhar foi algum gatuno que não queria aparecer na televisão.
6: 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Tem vista panorâmica, luz natural e ventilação constante.
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7: 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É o aparelho do teu carro.
6: Pois é, Rico. 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
8: Ai, Rica, o meu namorado novo é uma coisa fabulosa. É um homem extremamente culto e moderno. Está sempre agarrado a um reader de última geração.
6: Ai, sim, Rica. E o que é que ele costuma ler nesse aparelho? Clássicos de literatura ou notícias de economia?
8: Ah, isso não sei, Rica. Mas sei que ele passa horas a deslizar o dedo no ecrã e a dizer que está a analisar perfis psicológicos de mercado.
6: Ai, Rica, eu não estou querendo desiludi-la. Mas esse reader não será antes o... O Tinder e os perfis não serão as fotografias das miúdas da praia?
8: Ai, que horror, Rica! Mas olha, ao menos sei que ele tem bom gosto literário. Só escolhe as edições com a melhor capa e pouca mancha de texto.
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11: Bom dia, quarta-feira, 9 de setembro. Eu sou a Joana Ribeiro Sousa. Vou ficar consigo até às 10 da manhã. São 7:15. Bom dia, o dia está cinzento, mas vamos fazer com que seja um belo dia. Ficamos para já com Scarlett Lane, Don't Break My Heart.

Esta é a Sarah Thompson com Ghosts of You. É tempo de conhecermos as temperaturas que se vão fazer sentir hoje, se ainda está por casa, para perceber se deve ou não levar um agasalho. Estarraja terá uma máxima de 23 graus e uma mínima de 16. Alegria Velha com máxima de 24 graus e mínima de 15. A Mortosa também com máxima de 24 graus, mas mínima de 16. Ovar máxima de 23 graus e mínima de 16. A Torreira e o Furadouro com a mesma temperatura, máxima de 22 graus e mínima de 17. Portanto, já sabe, as manhãs estão mais frescas. Durante o dia ainda vamos sentir algum calorzinho do final de verão. Teremos sol com nuvens, não teremos chuva prevista para hoje. Portanto, aproveite, ainda pode calçar umas sandálias e vir aproveitar os raios de sol deste dia 9 de setembro, quarta-feira.

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5: Bom dia, bem-vindos ao primeiro bloco informativo de hoje, 9 de setembro. A Câmara Municipal de Estarreja informa que, a partir do próximo dia 16 de setembro, a Rua Maria Barbuda, localizada no centro da cidade de Estarreja, nas proximidades da escola secundária, passará a ter sentido único de circulação sul-norte. A alteração surge na sequência da necessidade de criar lugares de estacionamento na faixa poente da Rua Maria Barbuda, após a recente proibição de estacionamento no troço sul da Rua Caetano Ferreira, que mantém o sentido único de circulação norte-sul. O novo ordenamento pretende também melhorar a organização e a fluidez da circulação automóvel nesta zona da cidade, particularmente no conjunto viário formado pela Rua Maria Barbuda, Rua Caetano Ferreira e Rua de Trás. A solução será implementada no regime experimental até ao final do ano, permitindo à Câmara Municipal avaliar os seus efeitos na circulação automóvel, no estacionamento e na mobilidade local. Durante este período, caso a avaliação demonstre que esta é uma solução mais adequada para o local, o novo ordenamento passará a definitivo a partir de 1 de janeiro de 2027. A autarquia considera que esta solução poderá contribuir para uma melhor gestão do espaço público, conciliando as necessidades de estacionamento com uma circulação automóvel mais eficiente e segura. A Câmara Municipal de Estarreja agradece a compreensão e colaboração dos munícipes, recomendando especial atenção à sinalização existente no local a partir da entrada em vigor da alteração. Numa tarde de domingo, repleta de centenas de pessoas, a vitória da regata de barcos moliceiros, inserida na Romaria de São Paio, sorriu para as embarcações do Arrais Marco Silva e Rui Oliveira, contando com 18 embarcações. Em segundo lugar da série grande, classificou-se a embarcação da Câmara Municipal da Mortosa, seguido de José Pedro Miranda em terceiro lugar, Arrendeiro, quarto lugar e Os Pegos em quinto lugar. Já nas réplicas, em segundo lugar ficou a embarcação O Mortoseiro, Os Três Netos em terceiro lugar, Menino da Ria em quarto lugar e Sermar em quinto lugar. O Centro Municipal de Interpretação Ambiental de Aveiro vai promover, no dia 9 de setembro, uma atividade dedicada às garças que habitam e passam pela Ria de Aveiro, incluindo as zonas das salinas. A iniciativa pretende dar a conhecer diferentes espécies de garças e sensibilizar os participantes para a biodiversidade da região. Depois da identificação das aves, haverá ainda um momento criativo em que cada participante poderá recriar uma das espécies utilizando materiais naturais, colagens e pintura. A atividade decorre das 14h30 às 15h30 no Centro Municipal de Interpretação Ambiental e destina-se ao público em geral. A participação é gratuita, mas sujeita a inscrição obrigatória através do e-mail ambiente@cm-aveiro.pt. As vagas estão limitadas a 15 participantes. Para mais informações, está disponível o telefone 234-406-428. Terminamos assim este bloco informativo. Eu regresso às 8h30. Continuo desse lado, continuo na minha companhia, aqui nas manhãs da Rádio Voz da Ria.
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5: Chegou a hora de conhecermos as primeiras páginas da imprensa de hoje, nesta nossa revista de imprensa. O Correio da Manhã dá destaque a extra nas pensões e baixa no IRS. Moção de censura do Chega chumbada no Parlamento. Montenegro anuncia Natal Gordo para reformas até 1.611 euros. E ainda um alívio fiscal. Seguimos para a primeira página do Jornal de Notícias, que dá destaque exatamente ao mesmo. Montenegro ultrapassa censura com mais pensões e menos IRS. E destaque ainda para o Futebol Clube do Porto, que perdeu ontem frente ao Manchester City por 2-0 para a Liga dos Campeões. Diogo foi grande, Haaland foi gigante. Estes são os destaques do JN de hoje. Passamos para o Jornal Público. Portugal recua 20 anos a matemática e leitura. Setúbal e Alentejo no fim da tabela. Parlamento, o Diário O Público dá ainda destaque ao Parlamento. Moção contra Neves chumbada. Governo anuncia cortes no IRS. Descartado há uma semana. Seguimos para o Diário de Notícias. Montenegro anuncia baixa no IRS e prenda para pensionistas na moção de censura. Destaque ainda para a China. Nos 50 anos depois da morte de Mao, mudou quase tudo, exceto o PCC mandar. Seguimos agora para os jornais desportivos. O jornal A Bola dá destaque ao Sporting, que entra hoje em campo às 20 horas com o Galatasaray, também para a Liga dos Campeões, e Rui Borges dá moral ao grupo, confiança inabalável. Ainda há destaque para os Dragões. A lei de Haaland, Dragão lutou, mas isso não chegou depois da derrota do Futebol Clube do Porto contra o Manchester City no primeiro jogo da Liga dos Campeões. O Jornal de Record também dá destaque ao Porto. Grande exibição do guarda-redes, só não travou norueguês, nem com São Patrício. O Porto perdeu então 2-0 contra o Manchester City. E ainda destaque para o Sporting, queremos mostrar que somos dos melhores, refere o treinador do Sporting, Rui Borges. No jogo, o destaque vai para o Futebol Clube do Porto com entrada dura. Bis de Haaland confirma superioridade inglesa num jogo de grandes defesas do guarda-redes portista. Falta-nos apenas conhecer as primeiras páginas dos jornais económicos. O Jornal de Negócios refere que IRS mais baixo em novembro, com retroativos a janeiro. Governo anuncia redução das taxas até ao sexto escalão, com 400 milhões e novos bónus aos pensionistas no mês de dezembro. Falta-nos apenas conhecer a primeira página do Jornal Económico. Agricultores reclamam apoio de 200 milhões. Destaque ainda para Governo passa teste de censura com a abstenção do PS. Esta foi a nossa revista de imprensa de hoje. Vamos continuar com a música. Eu estou consigo até às 10 da manhã aqui nas manhãs da Rádio Voz da Ria, são 7h38, portanto ainda vamos com tempo para fazer companhia uns aos outros. Até já!
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5: Tiago Tencour com Morenas.

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Estes dispensam qualquer tipo de apresentações, são os YouTube, através da voz de Bonovox. Everything Breaking Waves.

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2: Estes são os Wet Bad Gang com Devia Ir. E depois temos Whitesnake, Love is Blind. São 8 e 7 da manhã desta quarta-feira, 9 de setembro.

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Programa da Manhã. São 8 horas e 16 minutos desta quarta-feira, dia 9 de setembro. Eu sou a Joana Ribeiro Souza e estou consigo até às 10 da manhã aqui na Rádio Voz da Ria. Seguimos agora com Adam Lambert, Time for Miracles, e depois temos GNR e Google Dolls. Seguimos depois para as notícias às 8h30 da manhã. Até já!

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2: Bom dia, bem-vindos a mais um bloco informativo aqui na Rádio Voz da Ria. A Rádio Voz da Ria e a Câmara Municipal de Estarreja assinaram um protocolo de colaboração para reforçar a capacidade de comunicação com a população em situações de emergência. O apoio, no valor de 9 mil euros, integralmente suportado pela autarquia, foi aprovado por unanimidade em reunião de Câmara. O protocolo prevê a instalação de sistemas UPS na rádio, equipamentos que permitirão assegurar cerca de 10 horas de emissão contínua em caso de falha de energia elétrica ou de uma situação de catástrofe. A medida assume particular importância no âmbito do Plano de Emergência e Proteção Civil de Estarreja, que identifica a Rádio Voz da Ria como meio de comunicação com a população em situações de emergência, como referiu Isabel Simões Pinto, Presidente da Câmara Municipal de Estarreja.
3: Este é um momento simbólico, mas que representa muito para a Câmara Municipal, para a rádio e para a comunidade em geral, porque o que estamos a fazer é garantir maior capacidade de resposta em situações de emergência e de proteção civil. E, portanto, nós, infelizmente, cada vez mais somos surpreendidos com fenómenos extremos seja ainda agora, este fim de semana aconteceu, e em 2025 tivemos um fenómeno que todos nós nos lembramos, não é? O apagão. E a rádio é um veículo absolutamente essencial de comunicação com a nossa comunidade. E, portanto, em situações de emergência, em que seja necessário passar informação de como é que a população deve agir em termos de proteção civil, nós não podemos correr o risco da rádio não poder emitir, não estar no ar. E por isso este apoio que nós concedemos à rádio para a aquisição de UPS, para garantir também esta continuidade. E eu acho, diria eu, que este é o início de uma parceria que é longa já, mas é o início em termos de apoio à rádio, porque nós queremos naturalmente que a rádio esteja sempre presente, sempre ativa e cada vez mais forte.
2: Com esta solução, a rádio terá maior autonomia energética, garantindo a continuidade das emissões e a divulgação de informação, avisos e orientações às populações, mesmo perante uma interrupção prolongada do fornecimento de eletricidade. Luís Alves, presidente da direção da Rádio Voz da Ria, realçou a importância deste equipamento.
4: Esta assinatura deste protocolo que nós já almejávamos há algum tempo e que tem vindo a ser negociado com a Proteção Civil de Estarreja, vai permitir à Rádio Voz da Ria a emissão em contínuo durante mais de 10 horas em caso de falha total de energia. Portanto, isto era uma lacuna que tínhamos na rádio, que ainda temos, que ficará resolvida nas próximas semanas, mas de facto vai possibilitar dar resposta ao acordo que temos com a Proteção Civil e ao protocolo que temos assinado de garantir o funcionamento da rádio e permitir que isto seja um meio de comunicação à população em caso de emergências. Estamos a falar neste caso de catástrofes de várias ordem, mas que podem originar a falha de energia. Portanto, isso é excelente para a rádio e uma boa notícia para esta reja. Portanto, eu como cidadão e como responsável da rádio fico muito contente com isso.
2: O protocolo pretende, assim, reforçar a capacidade de resposta do município e a resiliência dos meios de comunicação locais perante situações de emergência ou catástrofe. A Galeria da Antiga Capitania em Aveiro tem patente até ao dia 27 de setembro a exposição José Saramago na Caricatura Internacional, uma mostra que reúne dezenas de cartoons e caricaturas de artistas de vários países. Criada pelo Museu Nacional da Imprensa, no âmbito do Porto Cartoon World Festival, a exposição presta homenagem a José Saramago, único escritor de língua portuguesa distinguido com o Prémio Nobel da Literatura. A mostra pode ser visitada pelo público em geral, de terça-feira a domingo, das 10 às 12 horas e 30 minutos e das 13 horas e 30 minutos às 18 horas. A exposição resulta de uma parceria entre a Câmara Municipal de Aveiro e o Museu Nacional da Imprensa. Para mais informações, está disponível o e-mail museusdeaveiro@cm-aveiro.pt. Terminamos assim este bloco informativo. Eu regresso às 9h30. Continuo desse lado, continuo na minha companhia. Seguimos, entretanto, com mais música. Até já!
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3: Estes são os Pearl Jam com Alive e depois ouvimos Ornatos Violeta com Ouvi Dizer. São 8h38 da manhã desta quarta-feira, dia 9 de setembro.

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1: Estes foram os Ornatos Violeta e agora ficamos com o Maroon 5. Good night, good night. Mas tempo ainda para vermos as temperaturas para o dia de hoje. São 8h48 da manhã. Portanto, Estarraja e Ovar com a mesma temperatura, 23 graus de máxima e 16 de mínima. Albergaria, 24 de máxima e 15 de mínima. A Mortosa também com 24 de máxima e 16 de mínima. E a Praia da Torreira e a Praia do Furadouro com a mesma temperatura, 22 graus de máxima e 17 de mínima. Seguimos então com Maroon 5, Good Night, Good Night.

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5: São 9 horas da manhã, estes são os Linkin Park. Eu estive no concerto dos Linkin Park agora no Rock in Rio em Lisboa. Passei um calor que nem é bom lembrar, mas valeu muito a pena. Foi um grande dia neste Rock in Rio Lisboa, que regressa em 2028. Portanto, Linkin Park, Shadow of the Day.

9 horas e 9 minutos desta quarta-feira, 9 de setembro. Estes são os King of Leon, o Kings of Leon com Use Somebody. E depois temos José Cid, a minha música.

0: Este foi o José Cid com A Minha Música e seguimos agora para o consultório de hoje com Cadernos do Inconsciente.
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2: Bom dia, caros ouvintes. Quantos de vocês já ouviram falar de resiliência? E quantos de vocês se consideram pessoas resilientes? Pois é. Esta é uma palavra que, à semelhança da empatia, tem sido muito utilizada por muita gente e, por vezes, talvez de forma pouco correta. Ao longo das diversas fases do desenvolvimento, vamos nos tornando mais resilientes, consoante as nossas experiências e vivências. Para isso, podemos identificar alguns fatores de risco e fatores de proteção. Então, mas que fatores são estes? Perguntam vocês. Os fatores de risco dizem respeito a variáveis internas e externas, que aumentam a probabilidade de um sujeito responder de forma negativa a uma adversidade, como, por exemplo, ter baixa autoestima, ter uma ou mais incapacidades físicas e/ou mentais, terem estado numa relação abusiva ou serem vítimas de maus-tratos. Já os fatores de proteção são precisamente o oposto, ou seja, são variáveis internas ou relacionadas com o contexto que potenciam a capacidade de resistir aos conflitos e de gerir o stress. Então, se existirem mais fatores de proteção e menos fatores de risco, a pessoa torna-se mais capaz de se superar a partir da adversidade, sem evitar o mal-estar que esta lhes causa, aumentando os seus recursos e incorporando-a como um estímulo para a aprendizagem. Isto é ser resiliente. Contudo, existem situações em que, naturalmente, é muito difícil ser-se resiliente. A psicoterapia pode ajudar, com o objetivo de ampliar os recursos para enfrentar estes problemas, aumentar a percepção da capacidade de controlo, desenvolver uma maior capacidade de adaptação e, em suma, permitir uma melhor qualidade de vida.
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2: Bom dia, bem-vindos a mais um bloco informativo. Decorrem durante o mês de setembro as candidaturas à 24ª edição do programa Casa Melhor, melhoria de habitações degradadas de munícipes carenciados de Estarreja. Promovido anualmente pela Câmara Municipal de Estarreja, este programa atribui apoios financeiros não reembolsáveis para a realização de obras em habitações próprias e permanentes. A iniciativa destina-se a cidadãos e famílias que necessitem de melhorar as condições das suas casas, mas que não disponham de capacidade financeira para suportar os custos das intervenções. O objetivo é contribuir para melhores condições de conforto, acessibilidade, salubridade, segurança e mobilidade, apoiando sobretudo agregados familiares em situação de maior vulnerabilidade económica e social. Podem candidatar-se munícipes residentes no concelho há pelo menos 2 anos. A habitação deve ser propriedade do candidato e constituir a sua residência permanente e exclusiva. O rendimento mensal per capita do agregado familiar não pode ultrapassar o valor da retribuição mínima mensal garantida e nenhum elemento do agregado pode ser proprietário de outro imóvel destinado à habitação. As candidaturas devem ser apresentadas no GAM, Gabinete de Atendimento ao Munícipe de Estarreja, localizado no edifício dos Passos do Conselho. Mais informações sobre as condições de acesso e documentação necessária podem ser obtidas junto da Câmara Municipal de Estarreja através do telefone 234-840-600 ou dos contactos de e-mail geral@cm-estarreja.pt e deds@cm-estarreja.pt. A Câmara Municipal de Albergaria à Velha aprovou em reunião ordinária pública a isenção de taxas de utilização do transporte público Albus durante a Semana Europeia da Mobilidade, que decorre entre 16 e 22 de setembro. Neste período, os munícipes poderão usufruir gratuitamente deste serviço, que visa contribuir para uma mobilidade de proximidade, apoiando a população mais vulnerável em viagens pelas várias freguesias do concelho. Os horários e paragens do Albus podem ser consultados na página de internet do município. Ainda no âmbito da Semana Europeia da Mobilidade, a Câmara Municipal aprovou a atribuição de um apoio financeiro à Associação Humanitária dos Bombeiros Voluntários de Albergaria à Velha para a Pedalada Solidária. Entre os dias 16 e 22, a comunidade é desafiada a pedalar nas bicicletas estáticas que vão estar disponíveis no mercado municipal, a praça. Por cada quilómetro percorrido, o município entregará 2 euros aos bombeiros, até ao máximo de 1.000 euros para 500 quilómetros percorridos. Esta é uma forma diferente de manifestar o justo reconhecimento por uma instituição que presta um serviço inigualável à comunidade. A Semana Europeia da Mobilidade, dinamizada em Portugal pela Agência Portuguesa do Ambiente, tem este ano como tema Mobilidade para Todos, Justiça entre Gerações. O município de Albergaria à Velha está a preparar um conjunto de dinâmicas que promovem e estimulam, em diferentes contextos e públicos, conceitos e comportamentos para uma mobilidade mais ativa, sustentável e amiga do ambiente. O programa completo de atividades será divulgado brevemente. O Distrito de Aveiro integra o Peditório Nacional 2026 da Europa Column Portugal, que decorre entre 25 e 27 de setembro, com presença já confirmada em 5 localidades. Em Portugal, as doenças oncológicas do foro digestivo continuam a representar uma das áreas oncológicas com maior impacto. Segundo estimativas Global CAM 2022, são diagnosticados anualmente cerca de 19 mil novos casos de cancros digestivos no país e registadas quase 12 mil mortes, o equivalente a mais de 30 vidas perdidas por dia. Estes números incluem tumores como o cancro colorretal, do estômago, pâncreas, fígado, esófago e vias biliares. Entre os mais frequentes destaca-se o cancro colorretal, com mais de 10.500 novos casos por ano em Portugal, seguido do cancro do estômago, pâncreas, fígado, esófago e vesícula biliar. No distrito de Aveiro, o Peditório Nacional 2026 estará patente em 5 localidades já confirmadas: Albergaria à Velha, Jumoriz, Mortosa, Oliveira de Azemais e Oliveira do Bairro já assumiram essa adesão. A campanha irá decorrer entre os dias 22 e 25 de setembro em ruas, superfícies comerciais e outros pontos de recolha. Terminamos assim este bloco informativo e eu regresso ao meio-dia com mais informação. Continuo desse lado, continuo na minha companhia até às 10 da manhã, nas manhãs da Rádio Voz da Ria. Até já!
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Em Avanca, a Casa Museu Egas Muniz convida-o a mergulhar no universo de um dos maiores cientistas portugueses e Prémio Nobel da Medicina. 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
1: 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Este foi o bloco informativo das 9h30. Seguimos agora com António Zambujo, Reader's Digest.
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1: Elton John e Spice Girls com Don't Breaking My Heart e depois Chutos e Pontapés com Circo de Feras. E terminamos assim o nosso programa da manhã de hoje, dia 9 de setembro, quarta-feira. Eu regresso amanhã. Até amanhã. Obrigada por estar desse lado.

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3: Oh, Hugo, ouvi dizer que o nosso clube gastou uma fortuna para contratar um avançado estrangeiro para a nova época.
4: Pois que estou, mas descansa que ele veio com uma cláusula de contrato muito especial.
3: Uma cláusula especial? Qual é? Ele só recebe se marcar golos.
4: Não, olha, ficou decidido que ele recebe para aí uns 10 mil euros por cada passo certo. O que significa que o clube este mês não vai gastar um tostão.
3: Ah, bom, então no fundo não contrataram um jogador. Contrataram um plano de poupança para a direção.
5: Ai, Rica, nem imagino o drama. O meu marido chegou a casa ontem à noite, olhou-me nos olhos com um ar profundíssimo e disse que o nosso casamento precisava de uma experiência extrema de sobrevivência.
6: Ai, credo, Rica, e levou-a para onde? Para um acampamento no meio da floresta, sem rede no telelé.
5: Pior, Rica, pior. Levou-me para o meio daquela loja grande de móveis que se monta aos bocadinhos, está a ver, em puzzle, e num sábado à tarde. E deu uma planta do armário para a mão e disse: se sairmos daqui sem nos divorciarmos, renovamos os votos.
6: Ai, que horror, querida. E conseguiram sobreviver, ah?
5: Sobreviver, sobrevivemos, Rica. Mas tive de deixar o meu marido atrás na secção das prateleiras, porque... porque ele recusou-se a pedir direções ao apoio ao cliente.
7: Os reformados e os pensionistas nunca foram tão felizes. Nem sabem o que é que hão de fazer ao dinheiro. Ah, pois é. É para rir, é?

0: Ai, dá-me licença, dona Filó.
1: Ai, lá está o senhor Gervásio com os seus salamandrinhos. Não tem que pedir licença, porque isto é o banco deste nosso jardim. E por enquanto eles ainda não venderam nem privatizaram os bancos do jardim, pois não.
0: Que eu saiba ainda não, dona Filó. Apesar deste banco ter aqui um grande buraco.
1: É, seu malandreco.
0: Bem. A partir de agora, isso já pouco nos importa. O importante é virmos aqui a arejar um bocadinho.
1: Ah, pois é, senhor Gervásio, pois é. Agora com estes aumentos, até já podemos ir para ali, para o salão de chá, com o ar-condicionado. Olha, se calhar ainda vamos sentir saudades aqui do nosso banco de jardim.
0: Ah, ora. Quando for realmente verão, podemos vir cá matar saudades, sim. Claro que viremos com os nossos empregados, que nos trarão bebidas fresquinhas e uma salva de prata com biscoitos e bolachinhas.
1: O senhor Gervásio, diga uma coisa. Soube que já houve um baile no casino para a Idade de Ouro em que participaram 900 reformados e pensionistas.
0: Ai, já começaram a gastar, mesmo antes de terem recebido os aumentos, foi o que foi. Mas vá lá, que para já passaram a tratar-nos com melhores maneiras. Antes do anúncio dos aumentos das pensões, chamavam-nos a terceira idade. Agora, depois dos aumentos, passamos a ser a idade de ouro e até nos organizam bailes.
1: Ah, estava tudo previsto, senhor Gervásio. Por que é que, de repente, mesmo em tempo de crise, começaram a abrir casinos por aí a cada esquina?
0: Pois foi, dona Filó, pois foi. Agora é que eu entendi o verdadeiro fundamento da história dos novos casinos.
1: Pois é.
0: Pois está claro. Eles já sabiam que os reformados e os pensionistas iam ser grandiosamente aumentados e pronto. Toca de abrir casinos para nos apanhar o dinheiro. Ai, olha, dona Filó, a senhora, quando receber um novo aumento, também vai passar a frequentar os casinos, vai?
1: Pois vou, está claro que vou, mas não é para jogar. É só para sentir o aumento.
0: Com que então a dona Filó vai passar a ir assistir ao aumento no casino?
1: Ah, pois vou. Pode ser que me saia a grande. A grande, senhor Gervásio. Ai, ai.
2: O crime e a prostituição chegam a todo lado, até à aldeia de Valdecabras. A junta, para resolver o problema, decidiu meter câmaras em tudo o que são ruas e estradas.
3: Olá, compadre Juventino!
4: Olá, comadre Jacinta! Então, onde é que vai assim toda bem vestida num dia de semana?
3: Então, vou aparecer na televisão, sim senhora. Venha vosso-me também, compadre.
4: Oh, porra! Mas eu estou todo sujo, passei o dia ali na horta.
3: Ora, venha daí, porra, caramba.
5: Pois então, compadre e compadres, aqui de Valdecabras, e declaro oficialmente aberto o sistema de videovigilância aqui na nossa aldeia.
4: Sistema de quem?
5: Vidrovigilância, ou videovigilância, ou lá o que é o rec parta, o nome que ele tem esta porra,
3: então... Mas então, isto não era para aparecer na televisão.
4: Oh, compadre, se tem câmaras, é porque é.
5: Oh, rapaziada, tenham lá calma que eu explico. Estas câmaras que aqui estão são para vigiar só os criminosos que estão entrando na nossa aldeia e fazendo assaltos.
3: Ora esta, então anda eu a vestir a roupinha de domingo pensando que ia aparecer no telejornal e agora dizem-me que a câmara é para apanhar gatunos.
5: Gatunos e não só, gatunos e não só. Também é para apanhar prostituta.
4: Ah, presidente, então agora vossa mercê vai às prostitutas com uma câmara de videovigilância.
5: Nada disso, homem, nada disso. Então, a câmara é para gravar imagens das prostitutas e levá-las à guarda.
4: Arras-me a parte, sim, percebo. Então, e a guarda, se quer prostitutas, venha cá falar com elas. Não é preciso levar lá a cassete.
3: Pois é verdade, é verdade, sim, senhor. Então, se querem cassetes com mulheres, que vejam aqueles canais da TV por cabo. Ou vão alugar um filme ao Clube da Vídeo.
5: Ai, ai, que porra, ai, ai, que porra, que estou perdendo a paciência. Ai, que estou perdendo a paciência. Até não é verdade que as nossas ruas estão a ser invadidas por criminosos, drogados e prostitutas. Ai, olha o que é.
4: Sim, senhor, sim, senhor. Não, outro dia estava eu muito descansadinho a dormir em casa e veio uma magana dessas brasileiras bater-me à porta.
3: Reita Milta! Então queria festa com o compadre Jesuvino!
4: Não queria nada! Ela queria era que eu lhe alugasse um quartito. É que a pensão estava cheia. Era só isso.
3: Mas esperem lá, Há aqui uma coisa que está muito mal feita.
4: O que é, madre?
3: Senhora.
4: Até o que é que eu fiz de mal em não ter alugado o quarto às prostitutas?
3: Não, nada disso. O que eu acho é que esta coisa de ter câmaras a filmar é o que as pessoas fazem é uma grave violação dos direitos de imagem das prostitutas e vândalos.
4: Ai, caco, madre. Da parte das prostitutas, não se preocupe.
3: Ai, não.
4: Não. A maioria já foi violada tanta vez e em tantos sítios. Que às tantas nem se importa que lhe violem os tais direitos de imagem.
3: Mas o pior não é isso.
4: Então o que é que é?
3: Não. O pior é que no dia em que as prostitutas se apercebessem que a gente as estava a filmar, ainda pensavam que era para um desses filmes pornográficos.
4: Pornográficos?
3: Só isso.
4: E depois... Então, qual era o problema?
3: Então, o problema é que ainda nos vinham pedir que lhe pagássemos o cachê por ter entrado no filme, ora essa.
4: Ah, compadre presidente, isto por acaso até me está dando umas belas de boas ideias. E se a gente agarrasse nas cassetes...
5: Mas diga lá de quê? Tribucho-me.
4: E fizéssemos umas sessões de cinema para a rapaziada às sextas à noite, além na tasca.
5: Não, mas isso é que é falar, compadre. Assim é que é falar.
3: Oh, compadres, lá estão vocês a desconversar. Eu só gostava era saber qual foi a ideia do presidente de comprar umas câmaras tão pequeninas que ninguém as vê.
5: Até não se vê, Mieri. Até está ali em cima do poste, ô diabo. Então, ainda agora, lá as fui pendurar e...
4: Em cima daquele poste?
5: Sim, senhor, em cima daquele poste.
4: Rasparta, eu vi agora um desses toques independentes lá em cima. Pensei que estava a apanhar. Mas afinal...
5: Ah, roubaram as câmaras!
3: Olha, se calhar foi algum gatuno que não queria aparecer na televisão.
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8: Ai, Rica, o meu namorado novo é uma coisa fabulosa. É um homem extremamente culto e moderno. Está sempre agarrado a um reader de última geração.
6: Ai, sim, Rica. E o que é que eu costumo ler nesse aparelho? Clássicos de literatura ou notícias de economia?
8: Ah, isso não sei, Rica. mas sei que ele passa horas a deslizar o dedo no ecrã e a dizer que está a analisar perfis psicológicos de mercado.
6: Oi, Rica. Eu não estou querendo desiludi-la, mas esse Reader não será antes o... O Tinder e os perfis não serão as fotografias das miúdas da praia?
8: Ai, que horror, Rica! Mas olha, ao menos sei que ele tem bom gosto literário. Só escolhe as edições com a melhor capa e pouca mancha de texto.
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5: Bom dia, estamos de regresso a mais um bloco informativo. A Câmara Municipal de Estarraja está a promover o recrutamento de juízes sociais para o Tribunal Judicial da Comarca de Aveiro, Juízo de Família e Menores de Estarraja, para o biênio 2027-2029. O período de candidaturas decorre até 30 de setembro. A iniciativa destina-se a cidadãos residentes no Conselho de Estarraja e tem como objetivo incentivar a participação da comunidade na administração da justiça e promover a sensibilização para os valores sociais, de acordo com o estabelecido no Decreto-Lei nº 156/78, de 30 de junho. Os juízes sociais são nomeados por um período de 2 anos e intervêm em processos de competência do Tribunal de Família e Menores, contribuindo com a sua experiência e conhecimento da realidade social. Podem candidatar-se os residentes no Conselho de Estarraja, com idade entre os 25 e os 65 anos, que saibam ler e escrever português, estejam no pleno gozo dos seus direitos civis e políticos e não tenham sido pronunciados nem condenados por crime doloso. Compete à Câmara Municipal de Estarraja organizar o processo de candidatura, informar o Ministério da Justiça e remeter a lista de candidatos ao Tribunal de Família e Menores. Após aprovação pela Assembleia Municipal, as candidaturas seguem para o Conselho Superior da Magistratura e para o Ministério da Justiça. As candidaturas podem ser submetidas online através do formulário disponibilizado pela Câmara Municipal de Estarraja. O site institucional do município de Albergaria Velha foi distinguido com o selo Ouro da Usabilidade e Acessibilidade, atribuído pela Agência para a Reforma Tecnológica do Estado. A distinção reconhece o trabalho desenvolvido ao longo de quase 2 anos para tornar a informação e os serviços públicos digitais mais acessíveis, simples e inclusivos. Durante o processo de certificação, foram analisados, revistos e adaptados centenas de documentos e conteúdos digitais com o objetivo de eliminar barreiras no acesso à informação. O site teve ainda de cumprir os requisitos definidos pela Agência para a Reforma Tecnológica do Estado, incluindo uma classificação mínima de 9 em 10 no Access Monitor, ferramenta de avaliação da acessibilidade de conteúdos web. O projeto pretende garantir que um maior número de cidadãos possa consultar informação municipal e utilizar os serviços digitais com maior autonomia, independentemente das suas capacidades ou necessidades. O trabalho foi desenvolvido no âmbito de uma candidatura do município e contou com financiamento 100% pelo Plano de Recuperação e Resiliência. O Teatro Aveirense apresenta entre setembro e dezembro uma programação que cruza música, teatro, dança e criação contemporânea com propostas para diferentes públicos. Entre os destaques estão A Todos São Palco, mostra de teatro além do Equador, dedicada este ano às teatralidades da Amazónia e um programa multidisciplinar centrado na habitação, que inclui teatro, cinema, conversas, música e uma exposição. A música inclui propostas como o regresso da Schönbrunn Palace Orchestra Viena, os festivais de outono e concertos de diferentes estilos. Na dança, destaque para Do Terreiro ao Mundo, inspirado nos Pauliteiros de Miranda, e para projetos que abordam questões ambientais. A programação dá também espaço à criação artística de Aveiro, com música, teatro e marionetas, e inclui propostas para crianças e famílias, como Bastien e Bastienne e As Mais Belas Coisas do Mundo. O Prisma Art Light Tech regressa ainda de 8 a 10 de outubro, levando arte e tecnologia a vários espaços da cidade. A programação completa pode ser consultada no site do Teatro Aveirense. Terminamos assim este bloco informativo e eu regresso às 15 horas. Continuo desse lado, continuo na nossa companhia. Até já.
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Pode ser que daqui a algum tempo haja tempo pra gente ser mais, muito mais que dois grandes amigos, pai e filho, talvez. Pai, pode ser que daí você sinta qualquer coisa entre esses 20 ou 30.

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1: Bom dia, caros ouvintes. Quantos de vocês já ouviram falar de resiliência? E quantos de vocês se consideram pessoas resilientes? Pois é, esta é uma palavra que, à semelhança da empatia, tem sido muito utilizada por muita gente e, por vezes, talvez de forma pouco correta. Ao longo das diversas fases do desenvolvimento, vamos nos tornando mais resilientes, consoante as nossas experiências e vivências. Para isso, podemos identificar alguns fatores de risco e fatores de proteção. Então, mas que fatores são estes? Perguntam vocês. Os fatores de risco dizem respeito a variáveis internas e externas, que aumentam a probabilidade de um sujeito responder de forma negativa a uma adversidade, como, por exemplo, ter baixa autoestima, ter uma ou mais incapacidades físicas e/ou mentais, terem estado numa relação abusiva ou serem vítimas de maus-tratos. Já os fatores de proteção são precisamente o oposto, ou seja, são variáveis internas ou relacionadas com o contexto que potenciam a capacidade de resistir aos conflitos e de gerir o stress. Então, se existirem mais fatores de proteção e menos fatores de risco, a pessoa torna-se mais capaz de se superar a partir da adversidade, sem evitar o mal-estar que esta lhes causa, aumentando os seus recursos e incorporando-a como um estímulo para a aprendizagem. Isto é ser resiliente. Contudo, existem situações em que, naturalmente, é muito difícil ser-se resiliente. A psicoterapia pode ajudar, com o objetivo de ampliar os recursos para enfrentar estes problemas, aumentar a percepção da capacidade de controlo, desenvolver uma maior capacidade de adaptação e, em suma, permitir uma melhor qualidade de vida.
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vocês com esse carinho. E o mundo inteiro vai tomar conhecimento desse trabalho maravilhoso de Alexandre. Valeu, obrigado, banda. Obrigado a vocês.

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0: metas de cara ao óculos.
1: Ei, eu fiz aquele som.
2: Ridículo, pá.
1: Que nojo, pá. Que... Epá, eu passo-me com aqueles gajos.
2: Epá, estes gajos são daqui, são daqui.
1: É sempre a mesma coisa, pá. Eu... E depois vêm com aquelas letras que epá, não percebo nada, pá.
2: Nunca gostei de rap, pá.
1: De certeza que não foram à escola, de certeza,
2: pá. Oh, não, não sabem escalas, não sabem escalas.
1: Não sabem nada e depois vêm dizer, é música, é you know, you sing, you ha.
2: E só o nome dele é contraditório.
1: Pode ser daqui, do que é aquilo, pá.
2: Aquilo é inglês, é americano, e quem é o para me criticar? Não é ninguém, pá.
1: Opa. Devias era ouvir música, devias era ouvir
2: eles
1: música.
2: Eles a escrever sabem, pá.
1: O A, I, O, U, não?
2: É, eles de quarta classe, eu te faço o T, aconteço T, que eles não percebem nada disso, eles não sabem escrever.
3: Pessoal, é assim, vocês estão aí a falar à toa, mas eu digo já, olha, o meu português

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2: Boa tarde, estamos de regresso para mais um bloco informativo. Já arrancou o período de inscrições e revalidações para a época desportiva municipal 2026-2027 no Complexo de Desporto e Lazer de Estarreja e na Piscina Municipal de Avanca. O processo decorre de forma faseada e nesta fase os interessados devem consultar a disponibilidade das modalidades e turmas. A oferta municipal mantém natação para crianças e adultos, hidroginástica, hidrofuncional, circuito aquático funcional e ginástica sénior, promovendo a prática regular de atividade física e estilos de vida saudáveis. Para os adultos, as novas inscrições estão previstas a partir de 9 de setembro para as modalidades disponíveis no Complexo de Desporto e Lazer e na Piscina Municipal de Avanca. A partir de 11 de setembro, arrancam as novas inscrições para crianças, também sujeitas à existência de vagas. As revalidações e inscrições podem ser realizadas através do Portal Municipal de Desporto ou presencialmente nos balcões de atendimento das duas piscinas. A autarquia recorda que a oferta está sujeita à disponibilidade de vagas e aconselha os interessados a consultar previamente as condições e horários das respectivas modalidades. Com base no tema da edição de 2026, Reviver, Resistir, Reinventar, o município de Albergaria à Velha vai assinalar as Jornadas Europeias do Património com visitas guiadas à exposição As Invasões Francesas em Albergaria à Velha, patente no posto de turismo Espaço Expositivo Casa Alameda. As visitas decorrem todos os dias, entre 21 e 26 de setembro, pelas 10 horas. Focando-se na palavra resistência, vão ser recordados os acontecimentos de 10 de maio de 1809, quando as tropas de Napoleão atravessaram o território durante uma das campanhas da Segunda Invasão Francesa, deixando um profundo impacto na população local. Os visitantes, orientados por uma técnica de património histórico do Arquivo Municipal, vão poder conhecer o armamento da época, a organização militar e descobrir alguns dos episódios associados à invasão, mas também à resistência da comunidade. A participação nas visitas guiadas é gratuita, mediante inscrição prévia, para o endereço de correio eletrónico arquivo.municipal@cm-albergaria.pt. As Jornadas Europeias do Património, iniciativa conjunta do Conselho da Europa e da Comissão Europeia, são uma oportunidade de celebração do mosaico cultural europeu. A iniciativa tem como objetivo sensibilizar os cidadãos europeus para o valor do património cultural e para a necessidade de o preservar para as gerações atuais e futuras, reforçando o sentimento de identidade cultural, de memória coletiva e de afirmação do património comum, cuja riqueza reside na sua diversidade. O município de Ilhavo, através do Programa Comunitário de Apoio ao Luto, vai promover, a partir do próximo mês de outubro, a 4ª edição do Grupo de Partilha no Apoio ao Luto, uma iniciativa dirigida a pessoas que se encontram a vivenciar um processo de luto pela perda de um ente querido. As sessões vão decorrer no Laboratório do Envelhecimento, em Ilhavo, ao longo de 8 semanas, com orientação técnica de psicólogos. A participação é gratuita, mediante inscrição prévia, estando o número de participantes limitado e o grupo sujeito a uma estrutura fechada. O grupo de partilha no apoio ao luto pretende proporcionar um espaço seguro, acolhedor e empático, onde os participantes possam partilhar experiências, sentimentos e desafios associados ao processo de luto, promovendo o apoio mútuo e o fortalecimento dos laços comunitários. Entre os principais objetivos da iniciativa estão o apoio emocional e educativo às pessoas em luto, a promoção de estratégias de adaptação à nova realidade e a criação de um ambiente inclusivo e livre de julgamentos. O grupo procura ainda contribuir para a redução do isolamento social e da solidão, reforçando uma resposta comunitária mais próxima e solidária perante a experiência da perda. Ao longo de 8 sessões semanais, os participantes terão a oportunidade de refletir e partilhar as suas vivências num contexto de acompanhamento técnico e de entreajuda entre pessoas que atravessam experiências semelhantes. As inscrições já se encontram abertas e podem ser realizadas através do formulário de inscrição online, disponível no site do município de Ilhavo ou, em alternativa, através do endereço de e-mail gafilhavo@cm-ilhavo.pt ou do telefone 234-329-636. Terminamos assim este bloco informativo e eu regresso às 17 horas para o Jornal da RIA. Continuo desse lado, continuo na nossa companhia. Até já.
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5: Boa tarde, bem-vindos à edição de 9 de setembro do Jornal da RIA. A Câmara Municipal de Estarreja informa que, a partir do próximo dia 16 de setembro, a Rua Maria Barbuda, localizada no centro da cidade de Estarreja, nas proximidades da escola secundária, passará a ter sentido único de circulação sul-norte. A alteração surge na sequência da necessidade de criar lugares de estacionamento na faixa poente da Rua Maria Barbuda, após a recente proibição de estacionamento no troço sul da Rua Caetano Ferreira, que mantém o sentido único de circulação norte-sul. O novo ordenamento pretende também melhorar a organização e a fluidez da circulação automóvel nesta zona da cidade, particularmente no conjunto viário formado pela Rua Maria Barbuda, Rua Caetano Ferreira e Rua de Trás. A solução será implementada em regime experimental até ao final do ano, permitindo à Câmara Municipal avaliar os seus efeitos na circulação automóvel, no estacionamento e na mobilidade local. Durante este período, caso a avaliação demonstre que esta é a solução mais adequada para o local, o novo ordenamento passará a definitivo a partir de 1 de janeiro de 2027. A autarquia considera que esta solução poderá contribuir para uma melhor gestão do espaço público, conciliando as necessidades de estacionamento com uma circulação automóvel mais eficiente e segura. A Câmara Municipal de Estarreja agradece a compreensão e colaboração dos munícipes, recomendando especial atenção à sinalização existente no local a partir da entrada em vigor da alteração. A Rádio Voz da Ria e a Câmara Municipal de Estarreja assinaram um protocolo de colaboração para reforçar a capacidade de comunicação entre a população em situações de emergência. O apoio, no valor de 9 mil euros e integralmente suportado pela autarquia, foi aprovado por unanimidade em reunião de Câmara. O protocolo prevê a instalação de sistemas UPS na rádio, equipamentos que permitirão assegurar cerca de 10 horas de emissão contínua em caso de falha de energia elétrica ou de uma situação de catástrofe. A medida assume particular importância no âmbito do Plano de Emergência e Proteção Civil de Estarreja, que identifica a Rádio Voz da Ria como meio de comunicação com a população em situações de emergência, como referiu Isabel Simões Pinto, Presidente da Câmara Municipal de Estarreja.
6: Este é um momento simbólico, mas que representa muito para a Câmara Municipal, para a rádio e para a comunidade em geral, porque o que estamos a fazer é garantir maior capacidade de resposta em situações de emergência e de proteção civil. E, portanto, nós, infelizmente, cada vez mais somos surpreendidos com fenómenos extremos de seja ainda agora, este fim de semana aconteceu, e em 2025 tivemos um fenómeno que todos nós nos lembramos, não é? O apagão. E a rádio é um veículo absolutamente essencial de comunicação com a nossa comunidade. E, portanto, em situações de emergência, em que seja necessário passar informação de como é que a população deve agir em termos de proteção civil, nós não podemos correr o risco da rádio não poder emitir, não é? Não estar no ar. E por isso este apoio que nós concedemos à rádio para a aquisição de UPS, para garantir também esta continuidade. E eu acho, diria eu, que este é o início de uma parceria que é longa já, mas é o início em termos de apoio à rádio, porque nós queremos naturalmente que a rádio esteja sempre presente, sempre ativa e cada vez mais forte.
5: Com esta solução, a rádio terá maior autonomia energética, garantindo a continuidade das emissões e a divulgação de informação, avisos e orientação às populações, mesmo perante uma interrupção prolongada do fornecimento de eletricidade. Luís Alves, presidente da direção da Rádio Voz da Ria, realçou a importância deste equipamento.
0: Esta assinatura deste protocolo que nós almejávamos há algum tempo e que tem vindo a ser negociado com a Proteção Civil de Estarreja, vai permitir à Rádio Voz da Ria a emissão em contínuo durante mais de 10 horas em caso de falha total de energia. Portanto, isto era uma lacuna que tínhamos na rádio, que ainda temos, que ficará resolvida nas próximas semanas, mas de facto vai possibilitar dar resposta ao acordo que temos com a Proteção Civil e ao protocolo que temos assinado de garantir o funcionamento da rádio e permitir que isto seja um meio de comunicação à população em caso de emergências. Estamos a falar neste caso de catástrofes de várias ordem, mas que podem originar a falha de energia. Portanto, isso é excelente para a rádio e uma boa notícia para esta reja. Portanto, eu como cidadão e como responsável da rádio fico muito contente com isso.
5: O protocolo pretende, assim, reforçar a capacidade de resposta do município e a resiliência dos meios de comunicação locais perante situações de emergência ou catástrofe.
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0: Decorrem durante o mês de setembro as candidaturas à 24ª edição do programa Casa Melhor, melhoria de habitações degradadas de munícipes carenciados de Estarraja. Promovido anualmente pela Câmara Municipal de Estarraja, este programa atribui apoios financeiros não reembolsáveis para a realização de obras em habitações próprias e permanentes. A iniciativa destina-se a cidadãos e famílias que necessitem de melhorar as condições das suas casas, mas que não disponham de capacidade financeira para suportar os custos das intervenções. O objetivo é contribuir para melhores condições de conforto, acessibilidade, salubridade, segurança e mobilidade, apoiando sobretudo agregados familiares em situação de maior vulnerabilidade económica e social. Podem candidatar-se munícipes residentes no concelho há pelo menos 2 anos. A habitação deve ser propriedade do candidato e constituir a sua residência permanente e exclusiva. O rendimento mensal per capita do agregado familiar não pode ultrapassar o valor da retribuição mínima mensal garantida e nenhum elemento do agregado pode ser proprietário de outro imóvel destinado à habitação. As candidaturas devem ser apresentadas no GAM, Gabinete de Atendimento ao Munícipe de Estarraja, localizado no edifício dos Passos do Concelho. Mais informações sobre as condições de acesso e documentação necessária podem ser obtidas junto da Câmara Municipal de Estarraja através do telefone 234-840-600 ou dos contactos de e-mail geral@cm-estarraja.pt e deds@cm-estarraja.pt. A Câmara Municipal de Estarraja está a promover o recrutamento de juízes sociais para o Tribunal Judicial da Comarca de Aveiro, Juízo de Família e Menores de Estarraja, para o biênio 2027-2029. O período de candidaturas decorre até 30 de setembro. A iniciativa destina-se a cidadãos residentes no Conselho de Estarraja e tem como objetivo incentivar a participação da comunidade na administração da justiça e promover a sensibilização para os valores sociais, de acordo com o estabelecido no Decreto-Lei nº 156/78, de 30 de junho. Os juízes sociais são nomeados por um período de 2 anos e intervêm em processos de competência do Tribunal de Família e Menores, contribuindo para a sua experiência e conhecimento da realidade social. Podem candidatar-se os residentes no Conselho de Estarraja, com idade entre os 25 e os 65 anos, que saibam ler e escrever português, estejam no pleno gozo dos seus direitos civis e políticos e não tenham sido pronunciados nem condenados por crime doloso. Compete à Câmara Municipal de Estarraja organizar o processo de candidatura, informar o Ministério da Justiça e remeter a lista de candidatos ao Tribunal de Família e Menores. Após aprovação pela Assembleia Municipal, as candidaturas seguem para o Conselho Superior da Magistratura e para o Ministério da Justiça. As candidaturas devem ser submetidas online através do formulário disponibilizado pela Câmara Municipal de Estarraja. Já arrancou o período de inscrição e revalidações para a época desportiva municipal 2026-2027 no Complexo de Desporto e Lazer de Estarraja e na Piscina Municipal de Avanca. O processo decorre de forma faseada e, nesta fase, os interessados devem consultar a disponibilidade das modalidades e turmas. A oferta municipal mantém natação para crianças e adultos, hidroginástica, hidrofuncional, circuito aquático funcional e ginástica sénior, promovendo a prática regular de atividade física e estilos de vida saudáveis. Para os adultos, as novas inscrições estão previstas a partir de 9 de setembro para as modalidades disponíveis no Complexo de Desporto e Lazer e na Piscina Municipal de Avanca. A partir de 11 de setembro, arrancam as novas inscrições para crianças, também sujeitas à existência de vagas. As revalidações e inscrições podem ser realizadas através do Portal Municipal de Desporto ou presencialmente nos balcões de atendimento das duas piscinas. A autarquia recorda que a oferta está sujeita à disponibilidade de vagas e aconselha aos interessados a consultar previamente as condições e horários das respectivas modalidades.
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0: Com base no tema da edição de 2026, Reviver, Resistir, Reinventar, o município de Albergaria à Velha vai assinalar as Jornadas Europeias do Património, com visitas guiadas à exposição As Invasões Francesas em Albergaria à Velha, patente no posto de turismo Espaço Expositivo Casa Alameda. As visitas decorrem todos os dias, entre 21 e 26 de setembro, pelas 10 horas. Focando-se na palavra resistência, vão ser recordados os acontecimentos de 10 de maio de 1809, quando as tropas de Napoleão atravessaram o território durante uma das campanhas da Segunda Invasão Francesa, deixando um profundo impacto na população local. Os visitantes, orientados por uma técnica de património histórico do Arquivo Municipal, vão poder conhecer o armamento da época, a organização militar e descobrir alguns dos episódios associados à invasão, mas também à resistência da comunidade. A participação nas visitas guiadas é gratuita, mediante inscrição prévia, para o endereço de correio eletrónico arquivo.municipal@cm-albergaria.pt. As Jornadas Europeias do Património, iniciativa conjunta do Conselho da Europa e da Comissão Europeia, são uma oportunidade de celebração do mosaico cultural europeu. A iniciativa tem como objetivos sensibilizar os cidadãos europeus para o valor do património cultural e para a necessidade de o preservar para as gerações atuais e futuras, reforçando o sentimento de identidade cultural, de memória coletiva e de afirmação do património comum, cuja riqueza reside na sua diversidade. O site institucional do município de Albergaria à Velha foi distinguido com o selo ouro da usabilidade e acessibilidade, atribuído pela Agência para a Reforma Tecnológica do Estado. A distinção reconhece o trabalho desenvolvido ao longo de quase 2 anos para tornar a informação e os serviços públicos digitais mais acessíveis, simples e inclusivos. Durante o processo de certificação, foram analisados, revistos e adaptados centenas de documentos e conteúdos digitais com o objetivo de eliminar barreiras no acesso à informação. O site teve ainda de cumprir os requisitos definidos pela Agência para a Reforma Tecnológica do Estado, incluindo uma classificação mínima de 9 em 10 no Access Monitor, ferramenta de avaliação da acessibilidade de conteúdos web. O projeto pretende garantir que o maior número de cidadãos possa consultar informação municipal e utilizar os serviços digitais com maior autonomia, independentemente das suas capacidades ou necessidades. O trabalho foi desenvolvido no âmbito de uma candidatura do município e contou com financiamento a 100% pelo Plano de Recuperação e Resiliência. A Câmara Municipal de Albergaria à Velha aprovou em reunião ordinária pública a isenção de taxas de utilização do transporte público Albus durante a Semana Europeia da Mobilidade, que decorre entre 16 e 22 de setembro. Neste período, os munícipes poderão usufruir gratuitamente deste serviço, que visa contribuir para uma mobilidade de proximidade, apoiando a população mais vulnerável em viagens pelas várias freguesias do concelho. Os horários e paragens do Albus podem ser consultados na página de internet do município. Ainda no âmbito da Semana Europeia da Mobilidade, a Câmara Municipal aprovou a atribuição de um apoio financeiro à Associação Humanitária dos Bombeiros Voluntários de Albergaria à Velha para a pedalada solidária. Entre os dias 16 e 22, a comunidade é desafiada a pedalar nas bicicletas estáticas que vão estar disponíveis no mercado municipal, a praça. Por cada quilómetro percorrido, o município entregará 2 euros aos bombeiros, até ao máximo de 1.000 euros para 500 quilómetros percorridos. Esta é uma forma diferente de manifestar o justo reconhecimento por uma instituição que presta um serviço inigualável à comunidade. A Semana Europeia da Mobilidade, dinamizada em Portugal pela Agência Portuguesa do Ambiente, tem este ano como tema Mobilidade para Todos, Justiça entre Gerações. O município está a preparar um conjunto de dinâmicas que promovem e estimulam, em diferentes contextos e públicos, conceitos e comportamentos para uma mobilidade mais ativa, sustentável e amiga do ambiente. O programa completo de atividades será divulgado brevemente.
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0: O Teatro Aveirense apresenta entre setembro e dezembro uma programação que cruza música, teatro, dança e criação contemporânea com propostas para diferentes públicos. Entre os destaques estão A Todos São Palco, mostra de teatro além do Equador, dedicada este ano à teatralidade da Amazónia, e um programa multidisciplinar centrado na habitação, que inclui teatro, cinema, conversas, música e uma exposição. A música inclui propostas como o regresso da Schönbrunn Palace Orchestra Viena, os festivais de outono e concertos de diferentes estilos. Na dança, destaque para Do Terreiro ao Mundo, inspirado nos Pauliteiros de Miranda, e para projetos que abordam questões ambientais. A programação dá também espaço à criação artística de Aveiro, com música, teatro e marionetas, e inclui propostas para crianças e famílias, como Bastien e Bastienne e As Mais Belas Coisas do Mundo. O Prisma Art Light Tech regressa ainda de 8 a 10 de outubro, levando a arte e tecnologia a vários espaços da cidade. A programação completa pode ser consultada no site do Teatro Aveirense. A Galeria da Antiga Capitania em Aveiro tem patente até dia 27 de setembro a exposição José Saramago na Caricatura Internacional, uma mostra que reúne dezenas de cartoons e caricaturas de artistas de vários países. Criada pelo Museu Nacional da Imprensa, no âmbito do Porto Cartoon World Festival, a exposição presta homenagem a José Saramago, único escritor de língua portuguesa distinguido com o Prémio Nobel da Literatura. A mostra pode ser visitada pelo público em geral, de terça-feira a domingo, das 10 às 12h30 e das 13h30 às 18h. A exposição resulta de uma parceria entre a Câmara Municipal de Aveiro e o Museu Nacional da Imprensa. Para mais informações, está disponível o e-mail museudeaveiro@cm-aveiro.pt.
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0: O município de Ilhavo, através do Programa Comunitário de Apoio ao Luto, vai promover, a partir do próximo mês de outubro, a 4ª edição do Grupo de Partilha no Apoio ao Luto, uma iniciativa dirigida a pessoas que se encontram a vivenciar um processo de luto pela perda de um ente querido. As sessões vão decorrer no Laboratório do Envelhecimento, em Ilhavo, ao longo de 8 semanas, com orientação técnica de psicólogos. A participação é gratuita, mediante inscrição prévia, estando o número de participantes limitado e o grupo sujeito a uma estrutura fechada. O Grupo de Partilha no Apoio ao Luto pretende proporcionar um espaço seguro, acolhedor e empático, onde os participantes possam partilhar experiências, sentimentos e desafios associados ao processo de luto, promovendo o apoio mútuo e o fortalecimento dos laços comunitários. Entre os principais objetivos da iniciativa estão o apoio emocional e educativo às pessoas em luto, a promoção de estratégias de adaptação à nova realidade e a criação de um ambiente inclusivo e livre de julgamentos. O grupo procura ainda contribuir para a redução do isolamento social e da solidão, reforçando uma resposta comunitária mais próxima e solidária perante a experiência da perda. Ao longo das 8 sessões semanais, os participantes terão a oportunidade de refletir e partilhar as suas vivências num contexto de acompanhamento técnico e de entreajuda entre pessoas que atravessam experiências semelhantes. As inscrições já se encontram abertas e podem ser realizadas através do formulário de inscrição online, disponível no site do município de Ilhavo ou, em alternativa, através do endereço de e-mail gafilhavo@cm-ilhavo.pt ou do telefone 234-329-636.

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4: O Distrito de Aveiro integra o Peditório Nacional 2026 da Europa Colon Portugal, que decorre entre 25 e 27 de setembro, com presença já confirmada em 5 localidades. Em Portugal, as doenças oncológicas do foro digestivo continuam a representar uma das áreas oncológicas com maior impacto. Segundo as estimativas Globocam 2022, são diagnosticados anualmente cerca de 19 mil novos casos de cancros digestivos no país e registadas quase 12 mil mortes, o equivalente a mais de 30 vidas perdidas por dia. Estes números incluem tumores como o cancro colorretal, do estômago, pâncreas, fígado, esófago e vias biliares. Entre os mais frequentes destaca-se o cancro colorretal, com mais de 10.500 novos casos por ano em Portugal, seguido do cancro do estômago, pâncreas, fígado, esófago e vesícula biliar. No Distrito de Aveiro, o Peditório Nacional 2026 estará presente em 5 localidades já confirmadas: Albergaria à Velha, Esmoriz, Mortosa, Oliveira de Azemães e Oliveira do Bairro já assumiram essa adesão. A campanha irá decorrer entre os dias 25 e 26 de setembro em ruas, superfícies comerciais e outros pontos de recolha.

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1: Bom dia, caros ouvintes. Quantos de vocês já ouviram falar de resiliência? E quantos de vocês se consideram pessoas resilientes? Pois é, esta é uma palavra que, à semelhança da empatia, tem sido muito utilizada por muita gente e, por vezes, talvez de forma pouco correta. Ao longo das diversas fases do desenvolvimento, vamos nos tornando mais resilientes, consoante as nossas experiências e vivências. Para isso, podemos identificar alguns fatores de risco e fatores de proteção. Então, mas que fatores são estes? Perguntam vocês. Os fatores de risco dizem respeito a variáveis internas e externas, que aumentam a probabilidade de um sujeito responder de forma negativa a uma adversidade, como, por exemplo, ter baixa autoestima, ter uma ou mais incapacidades físicas e/ou mentais, terem estado numa relação abusiva ou serem vítimas de maus-tratos. Já os fatores de proteção são precisamente o oposto, ou seja, são variáveis internas ou relacionadas com o contexto que potenciam a capacidade de resistir aos conflitos e de gerir o stress. Então, se existirem mais fatores de proteção e menos fatores de risco, a pessoa torna-se mais capaz de se superar a partir da adversidade, sem evitar o mal-estar que esta lhes causa, aumentando os seus recursos e incorporando-a como um estímulo para a aprendizagem. Isto é ser resiliente. Contudo, existem situações em que, naturalmente, é muito difícil ser-se resiliente. A psicoterapia pode ajudar, com o objetivo de ampliar os recursos para enfrentar estes problemas, aumentar a percepção da capacidade de controlo, desenvolver uma maior capacidade de adaptação e, em suma, permitir uma melhor qualidade de vida.
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3: Vamos agora à previsão do estado do tempo para quinta-feira, 10 de setembro. Céu pouco nublado ou limpo, vento fraco a moderado do quadrante norte, rodando temporariamente para sudoeste no Algarve durante a tarde, soprando por vezes forte nas terras altas até ao início da manhã. pequena descida da temperatura mínima, pequena subida da temperatura máxima, em especial na região sul. Amanhã esta raja terá uma máxima de 23 graus e uma mínima de 15. Albergaria à Velha com máxima de 25 graus e mínima de 13. A Mortosa com máxima de 24 graus e mínima de 14. Ovar, máxima de 23 graus e mínima de 15. A Praia da Torreira, máxima de 23 graus e mínima de 15. E a Praia do Furadouro, também com máxima de 23 graus e mínima de 15. Terminamos assim a edição de hoje do Jornal da Ria e eu regresso mais logo. Continuo desse lado, continuo na minha companhia. Até já!
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7: Boa tarde, bem-vindos à edição de 9 de setembro do Jornal da Ria. A Câmara Municipal de Estarreja informa que, a partir do próximo dia 16 de setembro, a Rua Maria Barbuda, localizada no centro da cidade de Estarreja, nas proximidades da escola secundária, passará a ter sentido único de circulação sul-norte. A alteração surge na sequência da necessidade de criar lugares de estacionamento na faixa poente da Rua Maria Barbuda, após a recente proibição de estacionamento no troço sul da Rua Caetano Ferreira, que mantém o sentido único de circulação norte-sul. O novo ordenamento pretende também melhorar a organização e a fluidez da circulação automóvel nesta zona da cidade, particularmente no conjunto viário formado pela Rua Maria Barbuda, Rua Caetano Ferreira e Rua de Trás. A solução será implementada em regime experimental até ao final do ano, permitindo à Câmara Municipal avaliar os seus efeitos na circulação automóvel, no estacionamento e na mobilidade local. Durante este período, caso a avaliação demonstre que esta é a solução mais adequada para o local, o novo ordenamento passará a definitivo a partir de 1 de janeiro de 2027. A autarquia considera que esta solução poderá contribuir para uma melhor gestão do espaço público, conciliando as necessidades de estacionamento com uma circulação automóvel mais eficiente e segura. A Câmara Municipal de Estarraja agradece a compreensão e colaboração dos munícipes, recomendando especial atenção à sinalização existente no local a partir da entrada em vigor da alteração. A Rádio Voz da Ria e a Câmara Municipal de Estarraja assinaram um protocolo de colaboração para reforçar a capacidade de comunicação entre a população em situações de emergência. O apoio, no valor de 9 mil euros e integralmente suportado pela autarquia, foi aprovado por unanimidade em reunião de Câmara. O protocolo prevê a instalação de sistemas UPS na rádio, equipamentos que permitirão assegurar cerca de 10 horas de emissão contínua em caso de falha de energia elétrica ou de uma situação de catástrofe. A medida assume particular importância no âmbito do Plano de Emergência e Proteção Civil de Estarraja, que identifica a Rádio Voz da Ria como meio de comunicação com a população em situações de emergência, como referiu Isabel Simões Pinto, Presidente da Câmara Municipal de Estarraja.
8: Este é um momento simbólico, mas que representa muito para a Câmara Municipal, para a rádio e para a comunidade em geral, porque o que estamos a fazer é garantir maior capacidade de resposta em situações de emergência e de proteção civil. E, portanto, nós, infelizmente, cada vez mais somos surpreendidos com fenómenos extremos seja ainda agora, este fim de semana aconteceu, e em 2025 tivemos um fenómeno que todos nós nos lembramos, não é? O apagão. E a rádio é um veículo absolutamente essencial de comunicação com a nossa comunidade. E, portanto, em situações de emergência, em que seja necessário passar informação de como é que a população deve agir em termos de proteção civil, nós não podemos correr o risco da rádio não poder emitir, não é? Não estar no ar. E por isso este apoio que nós concedemos à rádio para a aquisição de UPS, para garantir também esta continuidade. Diria eu que este é o início de uma parceria que é longa já, mas é o início em termos de apoio à rádio, porque nós queremos naturalmente que a rádio esteja sempre presente, sempre ativa e cada vez mais forte.
7: Com esta solução, a rádio terá maior autonomia energética, garantindo a continuidade das emissões e a divulgação de informação, avisos e orientação às populações, mesmo perante uma interrupção prolongada do fornecimento de eletricidade. Luís Alves, presidente da direção da Rádio Voz da Ria, realçou a importância deste equipamento.
9: Esta assinatura deste protocolo que nós já almejávamos há algum tempo e que tem vindo a ser negociado com a Proteção Civil de Estarraja, vai permitir à Rádio Voz da Ria a emissão em contínuo durante mais de 10 horas em caso de falha total de energia. Portanto, isto era uma lacuna que tínhamos na rádio, que ainda temos, que ficará resolvida nas próximas semanas, mas de facto vai possibilitar dar resposta ao acordo que temos com a Proteção Civil e ao protocolo que temos assinado de garantir o funcionamento da rádio e permitir que isto seja um meio de comunicação à população em caso de emergências. Estamos a falar neste caso de catástrofes de várias ordem, mas que podem originar a falha de energia. Portanto, isso é excelente para a rádio e uma boa notícia para esta reixa. Portanto, eu como cidadão e como responsável da rádio fico muito contente com isso.
7: O protocolo pretende, assim, reforçar a capacidade de resposta do município e a resiliência dos meios de comunicação locais perante situações de emergência ou catástrofe.
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0: Decorrem durante o mês de setembro as candidaturas à 24ª edição do programa Casa Melhor, melhoria de habitações degradadas de munícipes carenciados de Estarraja. Promovido anualmente pela Câmara Municipal de Estarraja, este programa atribui apoios financeiros não reembolsáveis para a realização de obras em habitações próprias e permanentes. A iniciativa destina-se a cidadãos e famílias que necessitem de melhorar as condições das suas casas, mas que não disponham de capacidade financeira para suportar os custos das intervenções. O objetivo é contribuir para melhores condições de conforto, acessibilidade, salubridade, segurança e mobilidade, apoiando sobretudo agregados familiares em situação de maior vulnerabilidade económica e social. Podem candidatar-se munícipes residentes no concelho há pelo menos 2 anos. A habitação deve ser propriedade do candidato e constituir a sua residência permanente e exclusiva. O rendimento mensal per capita do agregado familiar não pode ultrapassar o valor da retribuição mínima mensal garantida e nenhum elemento do agregado pode ser proprietário de outro imóvel destinado à habitação. As candidaturas devem ser apresentadas no GAM, Gabinete de Atendimento ao Munícipe de Estarraja, localizado no edifício dos Passos do Conselho. Mais informações sobre as condições de acesso e documentação necessária podem ser obtidas junto da Câmara Municipal de Estarraja através do telefone 234-840-600 ou dos contactos de e-mail geral@cm-estarraja.pt e deds@cm-estarraja.pt. A Câmara Municipal de Estarraja está a promover o recrutamento de juízes sociais para o Tribunal Judicial da Comarca de Aveiro, Juízo de Família e Menores de Estarraja, para o biênio 2027-2029. O período de candidaturas decorre até 30 de setembro. A iniciativa destina-se a cidadãos residentes no Conselho de Estarraja e tem como objetivo incentivar a participação da comunidade na administração da justiça e promover a sensibilização para os valores sociais, de acordo com o estabelecido no Decreto-Lei nº 156/78, de 30 de junho. Os juízes sociais são nomeados por um período de 2 anos e intervêm em processos de competência do Tribunal de Família e Menores, contribuindo para a sua experiência e conhecimento da realidade social. Podem candidatar-se os residentes no Conselho de Estarraja, com idade entre os 25 e os 65 anos, que saibam ler e escrever português, estejam no pleno gozo dos seus direitos civis e políticos e não tenham sido pronunciados nem condenados por crime doloso. Compete à Câmara Municipal de Estarraja organizar o processo de candidatura, informar o Ministério da Justiça e remeter a lista de candidatos ao Tribunal de Família e Menores. Após aprovação pela Assembleia Municipal, as candidaturas seguem para o Conselho Superior da Magistratura e para o Ministério da Justiça. As candidaturas devem ser submetidas online através do formulário disponibilizado pela Câmara Municipal de Estarraja. Já arrancou o período de inscrição e revalidações para a época desportiva municipal 2026-2027 no Complexo de Desporto e Lazer de Estarraja e na Piscina Municipal de Avanca. O processo decorre de forma faseada e, nesta fase, os interessados devem consultar a disponibilidade das modalidades e turmas. A oferta municipal mantém natação para crianças e adultos, hidroginástica, hidrofuncional, circuito aquático funcional e ginástica sénior, promovendo a prática regular de atividade física e estilos de vida saudáveis. Para os adultos, as novas inscrições estão previstas a partir de 9 de setembro para as modalidades disponíveis no Complexo de Desporto e Lazer e na Piscina Municipal de Avanca. A partir de 11 de setembro, arrancam as novas inscrições para crianças, também sujeitas à existência de vagas. As revalidações e inscrições podem ser realizadas através do Portal Municipal de Desporto ou presencialmente nos balcões de atendimento das duas piscinas. A autarquia recorda que a oferta está sujeita à disponibilidade de vagas e aconselha aos interessados a consultar previamente as condições e horários das respectivas modalidades.
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0: Com base no tema da edição de 2026, Reviver, Resistir, Reinventar, o município de Albergaria Velha vai assinalar as Jornadas Europeias do Património, com visitas guiadas à exposição As Invasões Francesas em Albergaria a Velha, patente no posto de turismo Espaço Expositivo Casa Alameda. As visitas decorrem todos os dias, entre 21 e 26 de setembro, pelas 10 horas. Focando-se na palavra resistência, vão ser recordados os acontecimentos de 10 de maio de 1809, quando as tropas de Napoleão atravessaram o território durante uma das campanhas da Segunda Invasão Francesa, deixando um profundo impacto na população local. Os visitantes, orientados por uma técnica de património histórico do Arquivo Municipal, vão poder conhecer o armamento da época, a organização militar e descobrir alguns dos episódios associados à invasão, mas também à resistência da comunidade. A participação nas visitas guiadas é gratuita, mediante inscrição prévia, para o endereço de correio eletrónico arquivo.municipal@cm-albergaria.pt. As Jornadas Europeias do Património, iniciativa conjunta do Conselho da Europa e da Comissão Europeia, são uma oportunidade de celebração do mosaico cultural europeu. A iniciativa tem como objetivos sensibilizar os cidadãos europeus para o valor do património cultural e para a necessidade de o preservar para as gerações atuais e futuras, reforçando o sentimento de identidade cultural, de memória coletiva e de afirmação do património comum, cuja riqueza reside na sua diversidade. O site institucional do município de Albergaria à Velha foi distinguido com o selo ouro da usabilidade e acessibilidade atribuído pela Agência para a Reforma Tecnológica do Estado. A distinção reconhece o trabalho desenvolvido ao longo de quase 2 anos para tornar a informação e os serviços públicos digitais mais acessíveis, simples e inclusivos. Durante o processo de certificação, foram analisados, revistos e adaptados centenas de documentos e conteúdos digitais com o objetivo de eliminar barreiras no acesso à informação. O site teve ainda de cumprir os requisitos definidos pela Agência para a Reforma Tecnológica do Estado, incluindo uma classificação mínima de 9 em 10 no Access Monitor, ferramenta de avaliação da acessibilidade de conteúdos web. O projeto pretende garantir que o maior número de cidadãos possa consultar informação municipal e utilizar os serviços digitais com maior autonomia, independentemente das suas capacidades ou necessidades. O trabalho foi desenvolvido no âmbito de uma candidatura do município e contou com financiamento a 100% pelo Plano de Recuperação e Resiliência. A Câmara Municipal de Albergaria à Velha aprovou em reunião ordinária pública a isenção de taxas de utilização do transporte público Albus durante a Semana Europeia da Mobilidade, que decorre entre 16 e 22 de setembro. Neste período, os munícipes poderão usufruir gratuitamente deste serviço, que visa contribuir para uma mobilidade de proximidade, apoiando a população mais vulnerável em viagens pelas várias freguesias do concelho. Os horários e paragens do Albus podem ser consultados na página de internet do município. Ainda no âmbito da Semana Europeia da Mobilidade, a Câmara Municipal aprovou a atribuição de um apoio financeiro à Associação Humanitária dos Bombeiros Voluntários de Albergaria à Velha para a pedalada solidária. Entre os dias 16 e 22, a comunidade é desafiada a pedalar nas bicicletas estáticas que vão estar disponíveis no mercado municipal, a praça. Por cada quilómetro percorrido, o município entregará 2 euros aos bombeiros, até ao máximo de 1.000 euros para 500 quilómetros percorridos. Esta é uma forma diferente de manifestar o justo reconhecimento por uma instituição que presta um serviço inigualável à comunidade. A Semana Europeia da Mobilidade, dinamizada em Portugal pela Agência Portuguesa do Ambiente, tem este ano como tema Mobilidade para Todos, Justiça entre Gerações. O município está a preparar um conjunto de dinâmicas que promovem e estimulam, em diferentes contextos e públicos, conceitos e comportamentos para uma mobilidade mais ativa, sustentável e amiga do ambiente. O programa completo de atividades será divulgado brevemente.
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0: O Teatro Aveirense apresenta entre setembro e dezembro uma programação que cruza música, teatro, dança e criação contemporânea com propostas para diferentes públicos. Entre os destaques estão A Todos São Palco, mostra de teatro além do Equador, dedicada este ano à teatralidade da Amazónia, e um programa multidisciplinar centrado na habitação, que inclui teatro, cinema, conversas, música e uma exposição. A música inclui propostas como o regresso da Schönbrunn Palace Orchestra Viena, os festivais de outono e concertos de diferentes estilos. Na dança, destaque para Do Terreiro ao Mundo, inspirado nos Pauliteiros de Miranda, e para projetos que abordam questões ambientais. A programação dá também espaço à criação artística de Aveiro, com música, teatro e marionetas, e inclui propostas para crianças e famílias, como Bastien e Bastienne e As Mais Belas Coisas do Mundo. O Prisma Art Light Tech regressa ainda de 8 a 10 de outubro, levando a arte e tecnologia a vários espaços da cidade. A programação completa pode ser consultada no site do Teatro Aveirense. A Galeria da Antiga Capitania em Aveiro tem patente até dia 27 de setembro a exposição José Saramago na Caricatura Internacional, uma mostra que reúne dezenas de cartoons e caricaturas de artistas de vários países. Criada pelo Museu Nacional da Imprensa, no âmbito do Porto Cartoon World Festival, a exposição presta homenagem a José Saramago, único escritor de língua portuguesa distinguido com o Prémio Nobel da Literatura. A mostra pode ser visitada pelo público em geral, de terça-feira a domingo, das 10 às 12 horas e 30 e das 13 horas e 30 às 18 horas. A exposição resulta de uma parceria entre a Câmara Municipal de Aveiro e o Museu Nacional da Imprensa. Para mais informações, está disponível o e-mail museudeaveiro@cm-aveiro.pt.
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0: O município de Ilhavo, através do Programa Comunitário de Apoio ao Luto, vai promover, a partir do próximo mês de outubro, a quarta edição do Grupo de Partilha no Apoio ao Luto, uma iniciativa dirigida a pessoas que se encontram a vivenciar um processo de luto pela perda de um ente querido. As sessões vão decorrer no Laboratório do Envelhecimento, em Ilhavo, ao longo de 8 semanas, com orientação técnica de psicólogos. A participação é gratuita, mediante inscrição prévia, estando o número de participantes limitado e o grupo sujeito a uma estrutura fechada. O Grupo de Partilha no Apoio ao Luto pretende proporcionar um espaço seguro, acolhedor e empático, onde os participantes possam partilhar experiências, sentimentos e desafios associados ao processo de luto, promovendo o apoio mútuo e o fortalecimento dos laços comunitários. Entre os principais objetivos da iniciativa estão o apoio emocional e educativo às pessoas em luto, a promoção de estratégias de adaptação à nova realidade e a criação de um ambiente inclusivo e livre de julgamentos. O grupo procura ainda contribuir para a redução do isolamento social e da solidão, reforçando uma resposta comunitária mais próxima e solidária perante a experiência da perda. Ao longo das 8 sessões semanais, os participantes terão a oportunidade de refletir e partilhar as suas vivências num contexto de acompanhamento técnico e de entreajuda entre pessoas que atravessam experiências semelhantes. As inscrições já se encontram abertas e podem ser realizadas através do formulário de inscrição online, disponível no site do município de Ilhavo ou, em alternativa, através do endereço de e-mail gafilhavo@cm-ilhavo.pt ou do telefone 234-329-636.

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4: O Distrito de Aveiro integra o Peditório Nacional 2026 da Europa Colon Portugal, que decorre entre 25 e 27 de setembro, com presença já confirmada em 5 localidades. Em Portugal, as doenças oncológicas do foro digestivo continuam a representar uma das áreas oncológicas com maior impacto. Segundo estimativas Globocam 2022, são diagnosticados anualmente cerca de 19 mil novos casos de cancros digestivos no país e registadas quase 12 mil mortes, o equivalente a mais de 30 vidas perdidas por dia. Estes números incluem tumores como o cancro colorretal, do estômago, pâncreas, fígado, esófago e vias biliares. Entre os mais frequentes destaca-se o cancro colorretal, com mais de 10.500 novos casos por ano em Portugal, seguido do cancro do estômago, pâncreas, fígado, esófago e vesícula biliar. No Distrito de Aveiro, o Peditório Nacional 2026 estará presente em 5 localidades já confirmadas: Albergaria à Velha, Esmoriz, Mortosa, Oliveira de Azemais e Oliveira do Bairro já assumiram essa adesão. A campanha irá decorrer entre os dias 25 e 26 de setembro em ruas, superfícies comerciais e outros pontos de recolha.

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1: Bom dia, caros ouvintes. Quantos de vocês já ouviram falar de resiliência? E quantos de vocês se consideram pessoas resilientes? Pois é, esta é uma palavra que, à semelhança da empatia, tem sido muito utilizada por muita gente e, por vezes, talvez de forma pouco correta. Ao longo das diversas fases do desenvolvimento, vamos nos tornando mais resilientes, consoante as nossas experiências e vivências. Para isso, podemos identificar alguns fatores de risco e fatores de proteção. Então, mas que fatores são estes? Perguntam vocês. Os fatores de risco dizem respeito a variáveis internas e externas, que aumentam a probabilidade de um sujeito responder de forma negativa a uma adversidade, como, por exemplo, ter baixa autoestima, ter uma ou mais incapacidades físicas e/ou mentais, terem estado numa relação abusiva ou serem vítimas de maus-tratos. Já os fatores de proteção são precisamente o oposto, ou seja, são variáveis internas ou relacionadas com o contexto que potenciam a capacidade de resistir aos conflitos e de gerir o stress. Então, se existirem mais fatores de proteção e menos fatores de risco, a pessoa torna-se mais capaz de se superar a partir da adversidade, sem evitar o mal-estar que esta lhes causa, aumentando os seus recursos e incorporando-a como um estímulo para a aprendizagem. Isto é ser resiliente. Contudo, existem situações em que, naturalmente, é muito difícil ser-se resiliente. A psicoterapia pode ajudar, com o objetivo de ampliar os recursos para enfrentar estes problemas, aumentar a percepção da capacidade de controlo, desenvolver uma maior capacidade de adaptação e, em suma, permitir uma melhor qualidade de vida.
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3: Vamos agora à previsão do estado do tempo para quinta-feira, 10 de setembro. Céu pouco nublado ou limpo, vento fraco a moderado do quadrante norte, rodando temporariamente para sudoeste no Algarve durante a tarde, soprando por vezes forte nas terras altas até ao início da manhã. pequena descida da temperatura mínima, pequena subida da temperatura máxima, em especial na região sul. Amanhã esta Tarraja terá uma máxima de 23 graus e uma mínima de 15. Albergaria à Velha com máxima de 25 graus e mínima de 13. A Mortosa com máxima de 24 graus e mínima de 14. Ovar, máxima de 23 graus e mínima de 15. A Praia da Torreira, máxima de 23 graus e mínima de 15. E a Praia do Furadouro, também com máxima de 23 graus e mínima de 15. Terminamos assim a edição de hoje do Jornal da Ria e eu regresso mais logo. Continuo desse lado, continuo na minha companhia. Até já.
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